parecia que seu choro não tinha mais fim. E você veio até aqui nesta tarde, e você está sentindo a mão suave do Senhor enxugando as suas lágrimas, porque a palavra de Deus diz que o choro